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4: Bom dia, são 8 horas. 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